0: Meu amigo, minha amiga, a depressão é um problema que acomete a muitíssimas pessoas. E por mais que a pessoa busque psiquiatras, psicólogos, não consiga encontrar uma solução para este grave problema. E eu lhe digo por quê. A depressão é um problema espiritual. E para vencer, eu tenho que usar armas espirituais. Por isso que este dia, viernes, hoje mesmo, eu lhe invito a participar de trabalho poderoso para quitar a depressão e problemas espirituais. Você que não duerme à noite, você que se encontra atormentado, chega a escutar ruídos e vozes e não há nada. Você chega a ver bultos e não há nada. Alguns já lhe han tenido por louco. Não sou louco. Estás vítima de problema espiritual. E nós que somos especialistas em solucionar problemas espirituais, estaremos oferecendo ajuda. E você não tem que pagar nada, não tem que abonar, não tem que pagar absolutamente nada, nenhum guaranis, solamente traer sua fé. Este viernes, levamos a entregar de maneira grátis o ponto de luz. E você vai saber como utilizá-lo e, através deste ponto de luz, vencer aos graves problemas que ocorrem em sua vida. Hoje, com atenção, mais casos verídicos de pessoas que participam nos dias viernes e han podido vencer a graves problemas.
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1: Y después de recibir la limpieza espiritual, ¿qué pasó?
2: Feliz, feliz, contenta, gracias a Dios.
1: ¿Nada de vicio, nada de tormento?
2: Nada de vicios.
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2: Liberado.
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0: Em minutos mais estaremos realizando uma oração, por isso indico que você prepare um vaso com água e tenha-lo posto cerca a seu rádio, de qualquer parte que você me escute. Eu saludo a las personas de Oleare, de Mallorquín, de las personas que estão em Cedrales, quilômetro 10, quilômetro 30, quilômetro 40, toda a gente acá em Ciudad del Este, aqueles que estão em Puerto Iguaçu e Fort Iguaçu, Brasil, sejam bendecidos, prepare-se para a oração que realizaremos. La própria palavra santa, la Santa Bíblia, em livro de 1 João, capítulo 1, versículo 5, diz: Deus é luz, e nele não há tiniebla alguma. Deus é luz. Deus é luz. Por isso que levamos entregar este ponto de luz. E levamos ensinar, orientar a maneira que você vai utilizar este ponto de luz, ter sua família e, através deste trabalho, vencer problemas que você não lograva vencê-lo. Problemas que lhe atormentavam, que lhe quitavam a paz, mas que você vai poder vencer. Incluso, eu quero habilitar a linha para sua comunicação. 09-83-41-10-10. Repito, 09-83-41-10-10. Chame, nos envia-nos um mensagem, diga o nome de la persona que está em depressão. Vamos anotar e ter em nossas orações, mas vamos também orientar os ter la maneira de chegar aqui e participar de um ritual espiritual de luz para quitar la oscuridad e tinieblas de tu vida e de tu família. Hasta mesmo já leia claro: vícios, tiniebla; enfermidades incuráveis, tinieblas; problemas de pleitos em la família, tinieblas; depressão, tinieblas. Ou seja, muitíssimos problemas que há tinieblas. E solamente a luz é capaz de quitar estas tinieblas e então você obter solução, uma vida bendecida. Já indico, estamos ubicados aqui em Ciudad del Este, em Super Carretera, quilômetro 4, ao lado de Pharma Center. 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Quando você chegue, busque especialista Luciano ou especialista Ilmar. E aqui estaremos para dar-lhe atenção e ajuda espiritual. Agora, vamos a mais casos verídicos e já regressamos haciendo a oração prometida. Prepare um vaso com água.
1: 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Yo me liberé de la depresión, del insomnio, del nerviosismo, de todo eso. Y ahora soy una persona totalmente curada, libre, curada, ya no tomo medicamento. Soy una persona feliz, libre de toda clase de mal.
2: Es momento de oración.